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A sorte de uns, mas o azar de outros.

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0: acho que a gente faz parte de um grande teatro. Cada um tem o seu papelzinho e cada um tem o seu coringa gravado, guardado dentro da manguinha aqui para fazer a sua canastra na hora precisa. Então, na medida em que isso possa ser feito, a gente preserva alguns dados para o futuro que ninguém é bobo, não é?
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Ser artista não é querer estar na moda, é olhar à roda e ver o mundo inteiro ser verdadeiro. Não é olhar para fora enquanto não se olha para dentro, não ser cinzento, não ser perfeito, bem vestido ou requintado, mas trazer o bem ao peito. É ser inteiro, ser imperfeito, delicado, por vezes desafinado. E daí? Não é o quase estar perfeito que faz a obra ter sentido, é sentir no ventre o filho. 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É ser chão, ser emoção, ser coisa nenhuma. O artista quando morre não se esfuma, torna-se vida na voz de quem fica. 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Não há manual de instruções que explique esse espanto. 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

0: São 7 horas.
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1: Bom dia. Boa quarta-feira.
2: 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Um acontecimento histórico por cada um dos 365 dias do ano. Os dias da história. Uma compilação de Paulo Jorge de Sousa Pinto, com edição de Daniel Vieira. 20 de maio, 1449. Batalha de Alfarrobeira. Foi junto à ribeira de Alfarrobeira, entre Alverca e Vilonga, que ocorreu neste dia um confronto entre o exército de Dom Afonso V, composto por cerca de 20 mil homens, e as forças leais ao seu tio, Dom Pedro, duque de Coimbra, em número incerto, mas muito inferior. Dom Pedro havia saído de Coimbra e estava em marcha em direção a Lisboa. Assentou arraiais em Alfarrobeira ao ser informado de que o rei, que se encontrava em Santarém com as suas tropas, iria interceptá-lo antes de alcançar a capital. O confronto foi breve, devido à esmagadora superioridade das forças régias, tendo Dom Pedro e os fidalgos mais importantes do seu séquito morrido no decorrer dos combates. A batalha foi o desfecho do conflito entre Dom Pedro e Dom Afonso V, que tivera início em 1446, 3 anos antes, quando este completou 14 anos e ficou, portanto, legalmente habilitado a assumir o governo do reino. Os destinos do país haviam sido entregues a regências após a morte do rei Dom Duarte, em 1438, primeiro da rainha Dom Leonor e posteriormente do infante Dom Pedro. Este, contudo, suscitou a hostilidade de diversos setores da nobreza e protelou a entrega do poder ao sobrinho num ambiente de crescente crispação. Em 1448, afastou-se para os seus domínios em Coimbra e, apesar de várias tentativas de reconciliação, as relações entre ambos tornaram-se cada vez mais tensas, até culminarem na Guerra Aberta, que teve o seu derradeiro capítulo na Batalha de Alfarrobeira. A morte de Dom Pedro em combate causou reações no plano internacional, nomeadamente por parte de Castela, Borgonha e do Papa Nicolau V. A batalha assinalou a vitória dos setores da alta nobreza, nomeadamente do Duque de Bragança, a quem as medidas de centralização levadas a cabo pela regência do Infante haviam degradado profundamente e que encontravam em Dom Afonso V um monarca mais permeável aos seus interesses. Este reinado foi, portanto, marcado por uma quebra do poder e autoridade régias que só foi travada e invertida por Dom João II a partir de 1481. 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

Começamos com um caranguejo que está com o Rei de Ouros e que lhe diz para usar o seu sentido prático. O número da sorte é o 15. Virgem com as de Ouros, que indica estabilidade financeira. O número da sorte é o 1. Sagitário com 7 de Copas, que significa que pode receber mensagens nos seus sonhos. O número da sorte é o 43. Já Aquário com a Rainha de Copas, que lhe diz que terá uma ajuda importante de uma mulher mais velha. Esteja atento. O número da sorte é o 49. Peixe com 10 de Copas, que anuncia harmonia familiar. O número da sorte, 46. Carneiro com ermita, que indica que se sente um pouco sozinho. O número da sorte é o 9. Balança com o cavaleiro de espadas, que lhe diz para defender as suas ideias. E o número da sorte é o 28. Já a Touro está com a lua, que alerta para não criar falsas ilusões. O número da sorte, 18. Capricórnio com 8 de espadas, que indica que alguém pode estar a tentar prejudicá-lo. Muita atenção. O número da sorte, 25. Agora, Gêmeos com o Valete de Ouros, que anuncia novidades que sejam muito boas. O nosso número da sorte é o 13. Escorpião com o 9 de Paus, que o aconselha a manter a força e a confiança em si mesmo. O número da sorte, 31. Leão com a Justiça, que lhe diz para ser sempre justo e imparcial. O número da sorte é o 8.

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8: 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O Vozela Epic Trails regressa em 2026 para a sua segunda edição, afirmando-se como uma iniciativa que tem como principal objetivo promover estilos de vida saudáveis, incentivar a prática desportiva ao ar livre e dar a conhecer o património natural, cultural e paisagístico do concelho. Depois do sucesso da primeira edição, o circuito regressa este ano com 3 provas distribuídas ao longo do ano. O calendário arranca a 24 de maio, com a realização do Trilho de Loendros, segue-se o Trilho do Minério, marcado para 28 de junho, e o circuito encerra a 4 de outubro, com o Trilho Medieval. Cada uma destas provas integra 3 modalidades, trilho curto, trilho longo e caminhada, permitindo a participação tanto de atletas mais experientes como de praticantes ocasionais e amantes da natureza. A iniciativa é promovida pelo município de Vozela, em parceria com várias juntas de freguesia e associações do concelho. A prestigiada Casa das Artes, Cine Teatro Doutor Morgado, em Oliveira de Frades, vai receber no sábado, dia 30, às 9h30 da noite, um concerto da jovem cantora Rita Rocha. Com apenas 19 anos, a artista natural do Porto tem-se afirmado como uma das grandes promessas do panorama musical português, prometendo trazer ao público local um espetáculo repleto de emoção, autenticidade e boa música. Rita Rocha tem conquistado uma legião de fãs e marcado a nova geração da pop nacional, graças à sua voz única e a temas que já se tornaram sucessos de rádio. Os bilhetes para o concerto têm um custo único de 10 euros e já se encontram à venda na plataforma digital TuTicket. O Sporting Clube de Santar, emblema desportivo do concelho de Nelas, denunciou publicamente que o estádio Francisco Vital foi alvo de um assalto e de diversos atos de vandalismo. De acordo com o comunicado oficial emitido pela direção, os invasores furtaram vários materiais pertencentes à instituição e provocaram danos materiais significativos na infraestrutura, com especial destaque para a zona exterior dos balneários, onde foram partidas várias janelas. As autoridades competentes já foram formalmente contactadas e estiveram no local a realizar as diligências necessárias para recolher indícios e apurar responsabilidades. Apesar do impacto negativo e da natural preocupação gerada na comunidade local, a direção do Sporting Clube de Santar emitiu uma forte mensagem de resiliência e união. O clube lamentou profundamente o sucedido, mas assegurou que este episódio não irá abalar o seu compromisso com os sócios e adeptos, garantindo que a estrutura se manterá firme e determinada na defesa da sua história e dos seus valores. A nota foi encerrada com um apelo ao orgulho associativo sob o lema Pelo Santar, sempre. A Câmara Municipal de Viseu aprovou recentemente uma medida que tornará os transportes públicos gratuitos para todos os residentes

0: automóvel privado pelo transporte coletivo para reduzir as emissões poluentes e melhorar a gestão do tráfego urbano. Este é assumido como o primeiro passo de uma reforma mais profunda na mobilidade de Viseu, estando já planeada para 2027, após o término do atual contrato com o operador, uma revisão estruturante das rotas e horários para melhor servir às necessidades da população.
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0: Vamos agora saber o que prevê o Instituto Português do Mar e da Atmosfera para quarta-feira, dia 20 de maio. A previsão é de céu pouco nublado ao limpo, apresentando-se temporariamente muito nublado no litoral a norte do Cabo Raso até ao fim da manhã. Vento em geral fraco do quadrante leste, sendo moderado nas serras algarvias. Neblina ou nevoeiro matinal até ao fim da manhã, em alguns locais, mais provável no litoral a norte do Cabo Raso. Pequena subida da temperatura mínima nas regiões centro e sul e subida da temperatura máxima, exceto na faixa costeira a norte do Cabo Carvoeiro. As temperaturas máximas previstas são de 21 graus para o Porto, 26 para Coimbra, 29 para Faro, 30 para Lisboa e 31 para Santarém.
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Bernardo Emídio, músico de 32 anos, natural de Beja, iniciou-se na música aos 10 anos, como baterista numa banda de rock. Aos 17, integrou o grupo Adiafa. Depois de mais de 9 discos gravados, Bernardo estreou-se a solo no Got Talent Portugal em 2025, alcançando a final com críticas muito positivas. Em abril, lançou um novo single, Dá-me uma Gotinha d'Água, um arranjo diferente para uma canção tradicional.

0: São 8 horas. 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
1: Olá, boa quarta-feira. O Dia da Marinha assinala-se a 20 de maio. O Dia da Marinha Portuguesa celebra-se nesta data em homenagem a Vasco da Gama, o navegador português que a 20 de maio de 1498 chegou à Índia, ligando a Europa e o Médio Oriente pelo mar pela primeira vez na história mundial. Hoje há uma cantora portuguesa que está de parabéns, faz 60 anos, chama-se Dora. Uma amiga da família incentivou-a a participar no concurso de apuramento da Cinderela Portuguesa. Não ganhou o concurso, mas os responsáveis pela seleção das candidatas gostaram da concorrente e convidaram-na para defender o tema Não Sejas Mal Para Mim, no Festival RTP de Canção de 1986. O tema, interpretado por Dora, acabou por vencer e foi representar Portugal em Bergen, na Noruega, onde ficou classificada em 14º lugar.

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1: Olá pessoal, sejam bem-vindos. Malta trabalhadora, como é que é? Hoje vamos aí pôr o pessoal todo a fazer uma tosta com legumes e farofa. Parece-lhe bem? Parece-lhe legal? Vamos fazer. O pão é um alimento muito apreciado, os legumes também, a farofa, apesar de não ser uma tradição portuguesa, está a entrar na moda e por isso vamos aproveitá-la. As quantidades que eu vou dar são para 4 pessoas, isto demora mais ou menos 12 minutos a fazer. Precisamos, senhoras e senhores, meninos e meninas, para começar, 2 baguetes integrais, 2 dentes de alho, 2 colheres de sopa de azeite, molho de coentros, um chuchu verde, 70 gramas de beterraba cozida, 60 gramas de brócolos cozidos e uma colher de sobremesa de vinagre balsâmico. A preparação disto é muito fácil e muito simples. Começamos por cortar os pães ao meio, no sentido do comprimento, e retiramos todo o miolo. Picamos o miolo do pão com dentes de alho descascados, uma colher de sopa de azeite e as folhas dos coentros. Numa frigideira antiaderente, levamos a mistura obtida ao lume, deixamos fritar e vamos mexendo até o pão ficar assim bem lourinho. De seguida, descascamos o chuchu, retiramos o caroço e cortamos em cubos pequenos. Cortamos depois a beterraba também em cubos pequenos e juntamos ao chuchu. Adicionamos os brócolos cozidos e temperamos tudo com o restante azeite e o vinagre balsâmico. Adoro vinagre! Juntamos depois a farofa de pão e coentros e misturamos tudo muito bem misturado. Por fim, torramos as metades do pão e recheamos com o preparado que estivemos a fazer. E depois é só servir e desfrutar. Que bom, que bom, que bom. É um excelente petisco, assim para o seu lanche, por exemplo. Para voltar a ouvir esta e mais receitas, vá ao podcast da sua rádio que eu hei de voltar depois para mais receitas muito boas e muito legais. Combinado? Tchau!
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10: A ligação mais próxima com a sua região é esta, VFM, na cobertura. O Vouzela Epic Trails regressa em 2026 para a sua segunda edição, afirmando-se como uma iniciativa que tem como principal objetivo promover estilos de vida saudáveis, incentivar a prática desportiva ao ar livre e dar a conhecer o património natural, cultural e paisagístico do concelho. Depois do sucesso da primeira edição, o circuito regressa este ano com 3 provas distribuídas ao longo do ano. O calendário arranca a 24 de maio, com a realização do Trilho de Loendros, segue-se o Trilho do Minério, marcado para 28 de junho, e o circuito encerra a 4 de outubro, com o Trilho Medieval. Cada uma destas provas integra 3 modalidades, trilho curto, trilho longo e caminhada, permitindo a participação tanto de atletas mais experientes como de praticantes ocasionais e amantes da natureza. A iniciativa é promovida pelo município de Vouzela, em parceria com várias juntas de freguesia e associações do concelho. A prestigiada Casa das Artes, Cine Teatro Doutor Morgado, em Oliveira de Frades, vai receber no sábado, dia 30, às 9h30 da noite, um concerto da jovem cantora Rita Rocha. Com apenas 19 anos, a artista natural do Porto tem-se afirmado como uma das grandes promessas do panorama musical português, prometendo trazer ao público local um espetáculo repleto de emoção, autenticidade e boa música. Rita Rocha tem conquistado uma legião de fãs e marcado a nova geração da pop nacional, graças à sua voz única e a temas que já se tornaram sucessos de rádio. Os bilhetes para o concerto têm um custo único de 10 euros e já se encontram à venda na plataforma digital TuTicket. O Sporting Clube de Santar, emblema desportivo do concelho de Nelas, denunciou publicamente que o estádio Francisco Vital foi alvo de um assalto e de diversos atos de vandalismo. De acordo com o comunicado oficial emitido pela direção, os invasores furtaram vários materiais pertencentes à instituição e provocaram danos materiais significativos na infraestrutura, com especial destaque para a zona exterior dos balneários, onde foram partidas várias janelas. As autoridades competentes já foram formalmente contactadas e estiveram no local a realizar as diligências necessárias para recolher indícios e apurar responsabilidades. Apesar do impacto negativo e da natural preocupação gerada na comunidade local, a direção do Sporting Clube de Santar emitiu uma forte mensagem de resiliência e união. O clube lamentou profundamente o sucedido, mas assegurou que este episódio não irá abalar o seu compromisso com os sócios e adeptos, garantindo que a estrutura se manterá firme e determinada na defesa da sua história e dos seus valores. A nota foi encerrada com um apelo ao orgulho associativo sob o lema Pelo Santar Sempre. A Câmara Municipal de Viseu aprovou recentemente uma medida que tornará os transportes públicos gratuitos para todos os residentes do concelho, representando um investimento municipal de 1 milhão de euros. A decisão, classificada pelo presidente João Azevedo como histórica, aguarda agora o parecer da Autoridade da Mobilidade e dos Transportes e a votação na Assembleia Municipal. O objetivo central é aliviar o orçamento das famílias face ao aumento do custo de vida, facilitando as deslocações diárias de estudantes, trabalhadores e utentes de serviços de saúde. Além do impacto financeiro direto, a medida pretende fomentar uma política pública ambiental, incentivando a substituição do automóvel privado pelo transporte coletivo para reduzir as emissões poluentes e melhorar a gestão do tráfego urbano. Este é assumido como o primeiro passo de uma reforma mais profunda na mobilidade de Viseu, estando já planeada para 2027, após o término do atual contrato com o operador, uma revisão estruturante das rotas e horários para melhor servir as necessidades da população. Chegamos ao meio da semana informados. Mantenha a sintonia na VFM.
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0: Vamos agora saber o que prevê o Instituto Português do Mar e da Atmosfera para quarta-feira, dia 20 de maio. A previsão é de céu pouco nublado ou limpo, apresentando-se temporariamente muito nublado no litoral a norte do Cabo Raso até ao fim da manhã. Vento em geral fraco do quadrante leste, sendo moderado nas serras algarvias. Neblina ou nevoeiro matinal até ao fim da manhã, em alguns locais, mais provável no litoral a norte do Cabo Raso. Pequena subida da temperatura mínima nas regiões centro e sul e subida da temperatura máxima, exceto na faixa costeira a norte do Cabo Carvoeiro. As temperaturas máximas previstas são de 21 graus para o Porto, 26 para Coimbra, 29 para Faro, 30 para Lisboa e 31 para Santarém.
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Shania Twain, vencedora de 5 Grammys e uma das artistas femininas country pop mais marcantes dos novos tempos, apresenta o seu novo single, Dirty Rosie. Este tema, que antecipa o seu novo e 7º álbum, Little Miss Twain, cruza sonoridades de influências country, pop, rock e soul, refletindo uma abordagem que retoma as suas raízes musicais.

0: São 9 horas. 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
1: Bom dia, boa quarta-feira.
2: Agora vamos ter Prazeres Interrompidos. 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
3: Nesta autobiografia, Anthony Hopkins introduz-nos, sem rodeios, na sua intimidade. Percorremos a sua vida desde a infância no país de Gales até à consagração como um dos maiores atores da sua geração. Porém, o que encontramos não são os holofotes da fama ou do glamour, mas uma luta interior feita de solidão, inquietude e ansiedade. Na escola, é um deslocado, pouco dotado para os estudos e frequentemente alvo de humilhações. Esta sensação de não pertença molda nele uma estratégia de autodefesa e de sobrevivência, levando-o a tornar-se indiferente ao mundo exterior. A arte surge então como libertação, uma forma de escapar de si próprio e dos outros, funcionando como a boia de salvação de uma vida que se adivinhava medíocre e sem futuro. O encontro com o teatro e com Shakespeare haveria de causar uma impressão profunda naquele jovem perdido nas malhas da vida. Finalmente, encontrava um caminho. Este jovem aspirante a ator tinha uma memória fotográfica, o que, aliado a uma capacidade de trabalho e repetição obsessiva, fazia parecer fácil o difícil, como se fosse obra do acaso ou da sorte. Mas Hopkins deixa claro que foi a disciplina e o lento aperfeiçoar da técnica fizeram dele um caso de sucesso num meio extremamente competitivo. As luzes da ribalta eram, afinal, uma consequência, nunca um objetivo. Paralelamente, o autor não esconde o lado autodestrutivo do alcoolismo e a dificuldade em manter relações afetivas. Do primeiro casamento, ficaria a mágoa profunda do afastamento em relação à filha, um sentimento que carregaria consigo para o resto da vida.
4: O episódio de hoje foi sobre o livro Correu Bem, Miúdo. Memórias, Anthony Hopkins, editora Lua de Papel, e contou com a leitura do podcast de Sara Duarte Brandão, que é escritora. Boas leituras.
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1: I Can See Clearly Now foi um single gravado pelo cantor norte-americano Johnny Nash, publicado no seu álbum de 1972. Composta e produzida pelo próprio Johnny Nash, I Can See Clearly Now foi sucesso nos tops dos Estados Unidos e no Reino Unido, ocupando a primeira posição no Billboard Hot 100. Em 1993, o cantor jamaicano Jimmy Cliff fez uma versão da música, produzida por Paul Anton, e que integrou a trilha sonora do filme Jamaica Abaixo de Zero, ficando em 18º lugar no Billboard Hot 100 e em primeiro lugar nos tops da França, Islândia e Nova Zelândia. Outras versões de I Can See Clearly Now foram interpretadas por Richie Evans, The Mamas and the Papas, Liza Minnelli, Procol Harum, Ray Charles e Dusty Springfield, entre muitos outros.

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5: Está no ar o News Flash com o essencial da informação para esta quarta-feira, 20 de maio. Os trabalhadores e jornalistas da Agência Lusa cumprem hoje um dia de greve em protesto contra os novos estatutos aprovados pelo governo, alegando que as alterações colocam em risco a independência editorial e abrem a porta à ingerência política. Além da paralisação total, os profissionais agendaram uma manifestação em frente ao Parlamento, onde vão ser discutidos vários projetos de revisão desses mesmos estatutos, numa ação cujas preocupações foram reforçadas publicamente pela jornalista e delegada sindical Susana Venceslau.
6: Queremos efetivamente a revisão dos atuais estatutos que o Governo impôs, porque entendemos que trazem riscos grandes de governamentalização da agência e põem em causa, sobretudo, a sua independência editorial. Porque, desde logo, passamos de um administrador para três que são nomeados diretamente pelo Governo. Depois, cria um tal conselho consultivo, constituído por 13 pessoas, metade das quais são nomeadas diretamente pelo poder político. E depois, porque passa a haver uma obrigatoriedade da direção de informação de prestar contas no Parlamento. Somos completamente contra. A Lusa tem que ter independência editorial, liberdade editorial e não ser escrutinada pelo poder político. Aliás, é ao contrário. Os jornalistas é que escrutinam o poder político.
5: Susana Venceslau, em declarações à RTP Antena 1, alerta para o impacto dos estatutos da Lusa ao nível de toda a comunicação social em Portugal. O líder e secretário-geral do Partido Socialista, José Luís Carneiro, rejeitou a criação de uma comissão de inquérito sobre o uso da base das Lajes, optando por exigir o escrutínio parlamentar através da audição urgente do ministro dos Negócios Estrangeiros, Paulo Rangel, na respectiva comissão especial. Em entrevista ao canal Now, o dirigente socialista acusou o ministro de nervosismo e justificou a iniciativa pela necessidade de esclarecer as contradições entre as justificações do governo português e as declarações do secretário de Estado norte-americano, apontando ainda que aliados europeus, como o Reino Unido, Alemanha, França ou Itália, agiram de forma diferente de Portugal nesta polémica. O presidente da Junta de Freguesia de Vila do Conde, Isaac Braga, demitiu-se do cargo após uma investigação jornalística da RTP revelar fortes indícios de que utilizou dinheiro público para fins pessoais, quebrando um silêncio de 11 dias em que se manteve em funções. Em causa estão despesas superiores a 30 mil euros no ano e meio em tabaco, restaurantes, perfumarias, hotéis e massagens, além de levantamentos em dinheiro que ultrapassam os 115 mil euros da conta da autarquia, num caso que já está a ser formalmente investigado pelo Ministério Público. O presidente da Câmara Municipal de Lisboa, Carlos Moedas, alertou para a urgência de agir de imediato para evitar um cenário de caos nas próximas semanas no aeroporto da capital, onde o novo sistema de controlo eletrónico de passageiros tem retido pessoas em filas durante várias horas. À margem do aniversário dos bombeiros sapadores, o autarca reagiu à situação numa altura em que o primeiro-ministro já admitiu a possibilidade de suspender temporariamente a recolha de dados biométricos para os passageiros fora do espaço Schengen, uma medida de contingência que já foi aplicada nos aeroportos do Porto e de Faro para mitigar os graves atrasos na entrada de viajantes. A Polícia Judiciária de Braga anunciou a detenção em Sobral de Montagraço de um homem de 44 anos fortemente indiciado pela prática reiterada de crimes de burla qualificada e branqueamento ocorridos em vários pontos de Portugal entre maio e agosto do ano passado. O suspeito utilizava anúncios fraudulentos na internet focados na venda de máquinas de construção e no arrendamento de alojamentos de férias, estimando às autoridades que a atividade criminosa tenha feito múltiplas vítimas por todo o território nacional. O abate de um drone ucraniano pela NATO sobre o espaço aéreo da Estónia fez soar os alarmes nos Estados Bálticos, motivando uma acusação de Kiev de que a Rússia estará a redirecionar propositadamente drones de origem ucraniana para os países daquela região. Paralelamente, o embaixador russo nas Nações Unidas escalou as tensões ao ameaçar diretamente a Letónia, acusando o país de servir de palco para o lançamento de ataques ucranianos e advertindo formalmente que a integração na NATO não constitui uma garantia absoluta de segurança. As autoridades norte-americanas apreenderam mais de 30 armas de fogo, incluindo pistolas, armas automáticas e uma besta, além de munições e equipamento tático em buscas realizadas a duas residências em San Diego, ligadas aos adolescentes de 17 e 18 anos que atacaram a maior mesquita da cidade. O ataque resultou em 5 mortos, tendo os dois suspeitos cometido suicídio após o crime. No local das buscas, o FBI recuperou também dispositivos eletrónicos e um manifesto que poderá esclarecer as motivações do crime. A relatora especial da ONU sobre a tortura, Alice Jill Edwards, denunciou que as medidas de emergência aplicadas por Israel expuseram os detidos palestinianos a torturas, mortes potencialmente ilegais e condições desumanas nas prisões desde outubro de 2023, demonstrando um flagrante desprezo pelo dever de tratamento humanitário. A especialista documentou 52 casos de maus-tratos diversos e 33 de violência sexual, que incluem práticas como espancamentos violentos, eletrocuções, privação de sono, subnutrição e isolamento prolongado, alertando para a gravidade e crueldade das denúncias recolhidas. E foi o essencial da informação para esta quarta-feira, 20 de maio. Tenha a continuação de um ótimo dia.
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0: agora saber o que prevê o Instituto Português do Mar e da Atmosfera para quarta-feira, dia 20 de maio. A previsão é de céu pouco nublado ou limpo, apresentando-se temporariamente muito nublado no litoral a norte do Cabo Raso até ao fim da manhã. Vento em geral fraco do quadrante leste, sendo moderado nas serras algarvias. Neblina ou nevoeiro matinal até ao fim da manhã, em alguns locais, mais provável no litoral a norte do Cabo Raso. Pequena subida da temperatura mínima nas regiões centro e sul e subida da temperatura máxima, exceto na faixa costeira a norte do Cabo Carvoeiro. As temperaturas máximas previstas são de 21 graus para o Porto, 26 para Coimbra, 29 para Faro, 30 para Lisboa e 31 para Santarém.
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1: Bernardo Emídio, músico de 32 anos, natural de Beja, iniciou-se na música aos 10 anos, como baterista numa banda de rock. Aos 17, integrou o grupo Adiafa. Depois de mais de 9 discos gravados, Bernardo estreou-se a solo no Got Talent Portugal em 2025, alcançando a final com críticas muito positivas. Em abril, lançou um novo single, Dá-me uma Gotinha d'Água, um arranjo diferente para uma canção tradicional.

0: São 10 horas. 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

Há em cada amanhecer uma vida para viver e nós queremos ajudá-lo a viver com a nossa música e a nossa boa disposição. Já sabe que é o habitual programa aqui na VFM, de segunda a sexta-feira, Mais Alto e Mais Além, de Fernando Morgado. É sempre o melhor da música para si. Muito, mas muito bom dia. Abraço que o faço rir e deixe o resto para trás que não interessa. O que lá vai, lá vai. E está o assunto arrumado. Viva a vida, dia a dia e na nossa companhia.

Nós por vezes cruzamos-nos com amigos nossos na via pública e ficamos admirados e dizemos assim: aquela pessoa envelheceu muito rapidamente. Às vezes não são os anos que fazem uma pessoa envelhecer, mas sim as tristezas, as agruras e tudo o que de mal a vida tem no dia-a-dia. Mas a música, essa ajuda a viver com saúde, com paz, com amor e com felicidade. E ouça esta musiquinha tão bonita que eu tenho aqui para lhe oferecer hoje. Hã? É para viver a vida. E a música também.

Ora, esta canção para iniciarmos o nosso desfile de hoje, que maravilha! Valoriza quem te faz sorrir no dia a dia. O sorriso é a dança da alma. Sorri hoje e sempre, porque já sabe, andarmos melancólicos, tristes e de certa maneira abandonados, nada. Pode sair, saia para a rua, dê uma voltinha, encontre sempre alguém com quem conversar. E isso faz-lhe bem. Faz-lhe bem, não é? A conversa não é dizer mal dos outros, não é dizer aquela assim, aquela assado, aquela assim, aquela assado. Nem assado, nem frito, nem cozido. Não há assado, fritos e cozidos. Não é dizer mal de ninguém. Não tem nada a ver com a vida que cada um faz. Eu tenho alguma coisa a ver com a vida do meu vizinho? Nada, nada. Ele tem alguma coisa a ver com a minha vida? Nada, nada, nada. Portanto, aprendemos isto na nossa vida e nunca é tarde para o fazer. Broa de Mel.

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1: E vamos prosseguir a boa música aqui assim. Mais um estado de alma por aqui vai passar. A minha mais... mais estrutura ao meu mais profundo alicerce, à minha alma, ao meu coração, a razão de ser a minha existência, a minha família, pai, o meu homem, que me ensinaste a amar, respeitar e servir o fado, mas nunca servir-me dele. O fado está-me na alma e não na moda. Já viu que vamos passar para o fado. E é uma voz bem conhecida de todos nós. Aliás, ela não é só fadista. Ela canta muito bem e é também atriz. Ela é também atriz. E com certeza que a vai identificar com facilidade. Ela aqui está, uma voz bem bonita, é portuguesa e o fado fica-lhe bem.

Identificou? Identificou esta voz bonita do fado? É Marina Mota. Marina Mota, que ela é também atriz e tem participado muito nos programas de teatro e de revista daquele empresário. Ah, e agora falta-me o nome. Pronto, mas você já sabe quem é. Vamos então a uma canção também muito bonita. Covilhã, Cidade Neve. E é uma cidade linda, a Covilhã. Vamos a ela.

Olha, Cidade Neve, esta bonita canção. Ainda há pouco não vou na Covilhã, com este tempo que tem estado ultimamente, que é terrível para as gripes e sei lá, para o mal-estar de cada um de nós. Não está a tempo de primavera, não. Mas vamos terminar mais uma canção da Marina Mota, e é uma rapsódia. Olha, vamos ouvir. Eu não conhecia este disco, estava no meu baú.

Ouvimos Marina Mota e reparou, com certeza, que também fiquei admirado. A Marina não foi acompanhada por um grupo de guitarra portuguesa, por uma grande orquestra, que maravilha, o violino, sei lá, aquele instrumento grande. Às vezes faltam-me os nomes dos instrumentos, um saxofone, um piano, o piano que é fundamental. Bom, ouvimos Marina Mota. Pessoas especiais. Você é uma pessoa especial para nós. É ouvinte da VFM e deste programa, de segunda à sexta-feira, das 10 ao meio-dia. Então, receba o nosso bom dia com afeto, carinho, paz e muita alegria. Onde estiver, que Deus o abençoe e Deus esteja consigo. Bom dia, vamos continuar no fado. Agora, a voz da Alexandra. E ela oferece aqui Arcadas do Meu Fado. Vamos ouvir também uma voz conhecida.

E eu vou-lhe falar em Carlos do Carmo. Era filho desta senhora. E sabe como é que se chama esta menina? Lucília do Carmo. E poderemos, sem pecar por excesso, dizer que até aos dias de hoje o fado teve algumas centenas de cantadeiras e cantadores. Não temos dúvida nenhuma disso. Na primeira geração deste século, até meados dos anos 30, destacamos algumas das grandes figuras do fado português. Na segunda geração, o fado, no que diz respeito às mulheres, que o cantaram e que levaram o fado, não só ao nosso país, mas fora do nosso país, tem as suas expressões máximas em quatro figuras. Eu recordo aqui Amália, Hermínia Silva, Maria Teresa de Noronha e Lucília do Carmo. É que vai cantar agora de seguida, a mãe de Carlos do Carmo.

Que maravilha de fado, meus queridos ouvintes. Lá vai a Rosa Maria, que a alegria desta ribeira. 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

Esbrageira. Vai bugiar, meu menino, não deites barro à parede, que esta rosa é peixe fino para as malhas da tua rede. Ai, que maravilha! Lucília do Carmo, vamos continuar com esta voz do fado.

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0: São 11 horas.
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E já cá canta o cafezinho, goela abaixo, rápido. Ah, que bom. Ah, estamos já na segunda e última hora do programa de hoje, Mais Alto e Mais Além. Todas as segundas até sexta-feira, das 10 ao meio-dia. Pronto, tá, já sabe, não sabe. Bom dia para si.

amigos, e vamos iniciar esta segunda hora com uma tuna do clube Portugal Telecom, secção local de Viseu. Já tem uns anos isso, que agora já nem é Portugal Telecom, agora é Altice, ou mudou de nome, mudou de dono, pronto, isso agora cada empresa tem o seu dono, tem o seu nome, e depois mudam de Zé para João, e João para Jaquim, e Jaquim para António e tal. Está uma maravilha. Idealizada no desejo de animar, digamos, as ceias de Natal e de Páscoa, e estabelecimentos que este estabelecimento da PT estava situado, a Portugal Telecom, em Viseu. É a secção Clube Portugal Telecom, secção local de Viseu, formada inicialmente por trabalhadores da empresa apaixonados pela música popular e tradicional portuguesa. E eles aqui estão para divulgar o seu trabalho de alguns anos atrás. Hoje, possivelmente, esta tuna não estará em atividade. Suponho eu. Suponho que não está. Mas quando for a Viseu, hei de saber isso. Então vamos começar pela Teletuna, secção Portugal Telecom, secção da cidade de Viseu e do distrito de Viseu.

0: Teletona por aqui está a desfilar e vamos continuar. Mas o radialista é aquele que organiza a apresentação de um programa de rádio antecipadamente, antes de ir para o ar, não é? Chegar, sentar-se e depois dizer aquilo que lhe vem à cabeça. Não é assim. Não é assim, meus amigos. Não é assim. E se for assim, sai tudo mal. Não sabem o que é que estão a dizer. Mas há muita gente a trabalhar assim. Agora, o radialista é a pessoa que dá voz aos sentimentos, às notícias e às canções. E a rádio é o companheiro de todas as horas, no dia-a-dia, para nunca vos deixar sozinhos. E eu, enquanto tiver saúde e estiver aqui na VFM, não vos deixo sozinhos. Em cada frequência 94.6, há uma oportunidade para aprender, rir, crescer e amar. Isto é o principal, amar com felicidade. É isso mesmo. Está na companhia da VFM, programa mais alto e mais além.
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Temos só de ouvir a Teletuna da Portugal Telecom, secção local de Viseu. Portugal Telecom que já não existe, agora é Altice. Não sei se melhor ou pior, mas as coisas às vezes não andam para a frente, recuam. Não estou à altura para dizer o que é que se passa com a Altice, que é a nova empresa e que substituiu a Portugal Telecom. Mas não substituiu na cantoria, não. Que este indivíduo que é dono da Altice não canta de galo, canta de galinha, não sei. Estou a brincar. E de vez em quando nós temos que dizer uma graça ou outra, pelo menos para nos rirmos um pouco, não é? Vamos terminar a audição da Teletuna.

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1: E agora vamos mudar de ritmo. Tenho aqui um CD novo que nunca ouvi isto, ainda tinha aquela capa de celofane para venda. É o João Pedro, que não sei quem é, nem tenho aqui qualquer informação de onde é este cantor. Não sei, pode ser desta região, pode não ser, pode ser do nosso país, mas pelo nome é português. João Pedro, ele diz que regressa e está à nossa espera. Ah, estás à nossa espera, ó João Pedro. Então, olha, espera mais um pouquinho que já vais cantar. Já vais cantar para ver se nos fazes alegrar um pouco. Olha, começou bem a música, estou a gostar.

Oh, João Pedro, olha que tu cantas bem. Oh, JP, cantas bem, João Pedro. E tens uma bonita voz, acredita que me agradaste imenso. Mas vamos continuar a ouvir-te para te conhecer melhor. E você, ficou satisfeito com a voz do João Pedro? Olha, eu gostei. Mais uma.

bonita voz, ó João Pedro, e tu és muito romântico, falas muito de amor, de beijinhos, estiveste à espera, caro amigo, cara amiga, amor meu, Rosinha das Melões, ó João Pedro, para já estas duas canções, não há dúvida nenhuma que gostei muito. Em cada frequência, 94.6, uma emoção estar connosco. Em cada programa, uma paixão. Feliz dia para si. Hein? Bom dia, bom dia, bom dia. Seja feliz na nossa companhia. Continuamos com João Pedro.

0: Muito bem, João Pedro, muito bem, cantaste bem, tens uma voz espetacular e a orquestra que te acompanha é muito boa. Portanto, fica de olho em nós, porque nós em breve vamos continuar a divulgar o teu disco, que tem 12 canções, só passei 3. Portanto, foi, olha, foi para aguçar o apetite, é isso mesmo. Em cada palavra no ar é uma conexão consigo, que é ouvinte da VFM. E a VFM é o nosso guia. E a emissão é sua, é minha, é de todos nós. A emissão é de todos nós e o programa também é de todos nós.
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0: Muito bem, e agora vamos para uma voz portuguesa que eu tenho aqui, talvez um dos CDs gravados há muitos anos atrás, porque ainda tinha aquela embalagem de venda ao público, de celofane, ainda tinha o preço marcado em euros, portanto é um CD que tem mais de 20 anos. E o certo é que são canções que todos nós conhecemos e a voz também. José Cid.
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0: Não, José Cid, assim não, José Cid, assim não, José Cid. Ó José Cid, então como é? Ah, sim, está bem.

ontem, hoje e amanhã, vamos seguir este conselho do José Cid, vamos estar sempre em sintonia, ok? Está combinado? Vamos seguir o conselho do José Cid, ontem, hoje e amanhã. Sempre, sempre e para sempre. Lisboa.

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2: José Cid na reta final do programa de hoje. Música portuguesa, claro.

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Acabou, como diz o José Cid, acabou. E acabou mesmo o programa. Está na reta final, está no final. E vamos para o fim.

0: Meus queridos ouvintes, muito obrigado por terem estado na nossa sintonia. Vão continuar, com certeza, espero que sim. E eu volto amanhã outra vez. Portanto, o programa de hoje foi essencialmente musical. E peço desculpa não pôr um pouquinho, não ler aqui um pouquinho de poesia, mas sabe que ultimamente o meu estado de saúde não está a 100%. E portanto, para ler poesia tem que estar bem. Mas prometo, talvez para a próxima. Está bem? Talvez amanhã. Talvez amanhã. Espero que sim. Meus amigos, foi muito bom.
1: É meio-dia.
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9: Está no ar o News Flash com o essencial da informação para esta quarta-feira, 20 de maio. Os trabalhadores e jornalistas da Agência Lusa cumprem hoje um dia de greve em protesto contra os novos estatutos aprovados pelo governo, alegando que as alterações colocam em risco a independência editorial e abrem a porta à ingerência política. Além da paralisação total, os profissionais agendaram uma manifestação em frente ao Parlamento, onde vão ser discutidos vários projetos de revisão desses mesmos estatutos, numa ação cujas preocupações foram reforçadas publicamente pela jornalista e delegada sindical Susana Venceslau.
10: Queremos efetivamente a revisão dos atuais estatutos que o Governo impôs, porque entendemos que trazem riscos grandes de governamentalização da agência e põem em causa, sobretudo, a sua independência editorial. Porque, desde logo, passamos de um administrador para três que são nomeados diretamente pelo Governo. Depois, cria um tal conselho consultivo, constituído por 13 pessoas, metade das quais são nomeadas diretamente pelo poder político. E depois, porque passa a haver uma obrigatoriedade da direção de informação de prestar contas no Parlamento. Somos completamente contra. A Lusa tem que ter independência editorial, liberdade editorial e não ser escrutinada pelo poder político. Aliás, é ao contrário. Os jornalistas é que escrutinam o poder político.
9: Susana Venceslau, em declarações à RTP Antena 1, alerta para o impacto dos estatutos da Lusa ao nível de toda a comunicação social em Portugal. O líder e secretário-geral do Partido Socialista, José Luís Carneiro, rejeitou a criação de uma comissão de inquérito sobre o uso da base das Lajes, optando por exigir o escrutínio parlamentar através da audição urgente do ministro dos Negócios Estrangeiros, Paulo Rangel, na respectiva comissão especial. Em entrevista ao canal Now, o dirigente socialista acusou o ministro de nervosismo e justificou a iniciativa pela necessidade de esclarecer as contradições entre as justificações do governo português e as declarações do secretário de Estado norte-americano, apontando ainda que aliados europeus, como o Reino Unido, Alemanha, França ou Itália, agiram de forma diferente de Portugal nesta polémica. O presidente da Junta de Freguesia de Vila do Conde, Isaac Braga, demitiu-se do cargo após uma investigação jornalística da RTP revelar fortes indícios de que utilizou dinheiro público para fins pessoais, quebrando um silêncio de 11 dias em que se manteve em funções. Em causa estão despesas superiores a 30 mil euros no ano e meio em tabaco, restaurantes, perfumarias, hotéis e massagens, além de levantamentos em dinheiro que ultrapassam os 115 mil euros da conta da autarquia, num caso que já está a ser formalmente investigado pelo Ministério Público. O presidente da Câmara Municipal de Lisboa, Carlos Moedas, alertou para a urgência de agir de imediato para evitar um cenário de caos nas próximas semanas no aeroporto da capital, onde o novo sistema de controlo eletrónico de passageiros tem retido pessoas em filas durante várias horas. À margem do aniversário dos bombeiros sapadores, o autarca reagiu à situação numa altura em que o primeiro-ministro já admitiu a possibilidade de suspender temporariamente a recolha de dados biométricos para os passageiros fora do espaço Schengen, uma medida de contingência que já foi aplicada nos aeroportos do Porto e de Faro para mitigar os graves atrasos na entrada de viajantes. A Polícia Judiciária de Braga anunciou a detenção em Sobral de Montagraço de um homem de 44 anos fortemente indiciado pela prática reiterada de crimes de burla qualificada e branqueamento ocorridos em vários pontos de Portugal entre maio e agosto do ano passado. O suspeito utilizava anúncios fraudulentos na internet focados na venda de máquinas de construção e no arrendamento de alojamentos de férias, estimando as autoridades que a atividade criminosa tenha feito múltiplas vítimas por todo o território nacional. O abate de um drone ucraniano pela NATO sobre o espaço aéreo da Estónia fez soar os alarmes nos Estados Bálticos, motivando uma acusação de Kiev de que a Rússia estará a redirecionar propositadamente drones de origem ucraniana para os países daquela região. Paralelamente, o embaixador russo nas Nações Unidas escalou as tensões ao ameaçar diretamente a Letónia, acusando o país de servir de palco para o lançamento de ataques ucranianos e advertindo formalmente que a integração na NATO não constitui uma garantia absoluta de segurança. As autoridades norte-americanas apreenderam mais de 30 armas de fogo, incluindo pistolas, armas automáticas e uma besta, além de munições e equipamento tático, em buscas realizadas a duas residências em San Diego, ligadas aos adolescentes de 17 e 18 anos que atacaram a maior mesquita da cidade. O ataque resultou em 5 mortos, tendo os dois suspeitos cometido suicídio após o crime. No local das buscas, o FBI recuperou também dispositivos eletrónicos e um manifesto que poderá esclarecer as motivações do crime. A relatora especial da ONU sobre a tortura, Alice Jill Edwards, denunciou que as medidas de emergência aplicadas por Israel expuseram os detidos palestinianos a torturas, mortes potencialmente ilegais e condições desumanas nas prisões desde outubro de 2023, demonstrando um flagrante desprezo pelo dever de tratamento humanitário. A especialista documentou 52 casos de maus-tratos diversos e 33 de violência sexual, que incluem práticas como espancamentos violentos, eletrocuções, privação de sono, subnutrição e isolamento prolongado, alertando para a gravidade e crueldade das denúncias recolhidas. E foi o essencial da informação para esta quarta-feira, 20 de maio. Tenha a continuação de um ótimo dia.
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1: Olá pessoal, sejam bem-vindos. Malta trabalhadora, como é que é? Hoje vamos aí pôr o pessoal todo a fazer uma tosta com legumes e farofa. Parece-lhe bem? Parece-lhe legal? Vamos fazer. O pão é um alimento muito apreciado, os legumes também, a farofa, apesar de não ser uma tradição portuguesa, está a entrar na moda e por isso vamos aproveitá-la. As quantidades que eu vou dar são para 4 pessoas. Isto demora mais ou menos 12 minutos a fazer. Precisamos, senhoras e senhores, meninos e meninas, para começar, 2 baguetes integrais, 2 dentes de alho, 2 colheres de sopa de azeite, molho de coentros, um chuchu verde, 70 gramas de beterraba cozida, 60 gramas de brócolos cozidos e uma colher de sobremesa de vinagre balsâmico. A preparação disto é muito fácil e muito simples. Começamos por cortar os pães ao meio, no sentido do comprimento, e retiramos todo o miolo. Picamos o miolo do pão com dentes de alho descascados, uma colher de sopa de azeite e as folhas dos coentros. Numa frigideira antiaderente, levamos a mistura obtida ao lume, deixamos fritar e vamos mexendo até o pão ficar assim bem lourinho. De seguida, descascamos o chuchu, retiramos o caroço e cortamos em cubos pequenos. Cortamos depois a beterraba também em cubos pequenos e juntamos ao chuchu. Adicionamos os brócolos cozidos e temperamos tudo com o restante azeite e o vinagre balsâmico. Adoro vinagre! Juntamos depois a farofa de pão e coentros e misturamos tudo muito bem misturado. Por fim, torramos as metades do pão e recheamos com o preparado que estivemos a fazer. E depois é só servir e desfrutar. Que bom, que bom, que bom. É um excelente petisco, assim para o seu lanche, por exemplo. Para voltar a ouvir esta e mais receitas, vá ao podcast da sua rádio que eu hei de voltar depois para mais receitas muito boas e muito legais. Combinado? Tchau!
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10: 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O Vouzela Epic Trails regressa em 2026 para a sua segunda edição, afirmando-se como uma iniciativa que tem como principal objetivo promover estilos de vida saudáveis, incentivar a prática desportiva ao ar livre e dar a conhecer o património natural, cultural e paisagístico do concelho. Depois do sucesso da primeira edição, o circuito regressa este ano com 3 provas distribuídas ao longo do ano. O calendário arranca a 24 de maio, com a realização do Trilho de Loendros, segue-se o Trilho do Minério, marcado para 28 de junho, e o circuito encerra a 4 de outubro, com o Trilho Medieval. Cada uma destas provas integra 3 modalidades, trilho curto, trilho longo e caminhada, permitindo a participação tanto de atletas mais experientes, como de praticantes ocasionais e amantes da natureza. A iniciativa é promovida pelo município de Vouzela, em parceria com várias juntas de freguesia e associações do concelho. A prestigiada Casa das Artes, Cine Teatro Dr. Morgado, em Oliveira de Frades, vai receber no sábado, dia 30, às 9h30 da noite, um concerto da jovem cantora Rita Rocha. Com apenas 19 anos, a artista natural do Porto tem-se afirmado como uma das grandes promessas do panorama musical português, prometendo trazer ao público local um espetáculo repleto de emoção, autenticidade e boa música. Rita Rocha tem conquistado uma legião de fãs e marcado a nova geração da pop nacional, graças à sua voz única e a temas que já se tornaram sucessos de rádio. Os bilhetes para o concerto têm um custo único de 10 euros e já se encontram à venda na plataforma digital TuTicket. O Sporting Clube de Santar, emblema desportivo do concelho de Nelas, denunciou publicamente que o estádio Francisco Vital foi alvo de um assalto e de diversos atos de vandalismo. De acordo com o comunicado oficial emitido pela direção, os invasores furtaram vários materiais pertencentes à instituição e provocaram danos materiais significativos na infraestrutura, com especial destaque para a zona exterior dos balneários, onde foram partidas várias janelas. As autoridades competentes já foram formalmente contactadas e estiveram no local a realizar as diligências necessárias para recolher indícios e apurar responsabilidades. Apesar do impacto negativo e da natural preocupação gerada na comunidade local, a direção do Sporting Clube de Santar emitiu uma forte mensagem de resiliência e união. O clube lamentou profundamente o sucedido, mas assegurou que este episódio não irá abalar o seu compromisso com os sócios e adeptos, garantindo que a estrutura se manterá firme e determinada na defesa da sua história e dos seus valores. A nota foi encerrada com um apelo ao orgulho associativo sob o lema Pelo Santar, sempre. A Câmara Municipal de Viseu aprovou recentemente uma medida que tornará os transportes públicos gratuitos para todos os residentes do concelho, representando um investimento municipal de 1 milhão de euros. A decisão, classificada pelo presidente João Azevedo como histórica, aguarda agora o parecer da Autoridade da Mobilidade e dos Transportes e a votação na Assembleia Municipal. O objetivo central é aliviar o orçamento das famílias face ao aumento do custo de vida, facilitando as deslocações diárias de estudantes, trabalhadores e utentes de serviços de saúde. Além do impacto financeiro direto, a medida pretende fomentar uma política pública ambiental, incentivando a substituição do automóvel privado pelo transporte coletivo para reduzir as emissões poluentes e melhorar a gestão do tráfego urbano. Este é assumido como o primeiro passo de uma reforma mais profunda na mobilidade de Viseu, estando já planeada para 2027, após o término do atual contrato com o operador, uma revisão estruturante das rotas e horários para melhor servir as necessidades da população. Chegamos ao meio da semana informados. Mantenha a sintonia na VFM.
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1: Bom dia, que a brisa do Atlântico vos traga inspiração neste 20 de maio. Hoje celebramos o Dia da Marinha, uma data que honra a nossa profunda ligação ao oceano e a coragem dos homens e mulheres que servem Portugal no mar. Um legado de bravura. Desde os descobrimentos à proteção das nossas águas, a Marinha Portuguesa é um pilar de soberania e inovação. Simboliza a resiliência e a capacidade de um povo que sempre olhou para o horizonte com esperança e determinação inabalável. Que o espírito de aventura e superação dos nossos marinheiros nos inspire a navegar os desafios do dia com a mesma audácia e força. Que a serenidade do oceano vos acompanhe. Tenham um dia fantástico.
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0: São 13 horas.
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0: São 14 horas. 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
1: Uma pessoa que não é sincera para a outra.

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0: São 15 horas. 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

0: acho que a gente faz parte de um grande teatro. Cada um tem o seu papelzinho e cada um tem o seu coringa gravado, guardado dentro da manguinha aqui, para fazer a sua canastra na hora precisa. Então, na medida em que isso possa ser feito, a gente preserva alguns dados para o futuro que ninguém ocupa, não é, meu bem?
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0: São 16 horas.
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Olá, viva, seja bem-vindo. Cá estamos nós, mais um AB Play. Destaque para a música nova nos próximos minutos. Honras de abertura para a Teresinha Landeiro. Não partas hoje.

Matilde Jacob, uma das vozes mais promissoras da nova geração da música portuguesa, lança Viagem, o seu álbum de estreia, um trabalho que reflete um percurso pessoal e artístico marcado pelo crescimento, pela descoberta e pela forma como a música acompanha cada etapa da sua vida. Em Viagem, Matilde Jacob apresenta um disco profundamente pessoal.

Mia Benita continua a revelar o seu universo e identidade artística com o novo single Dá-me a Mão, numa parceria com Murta, escrito pela dupla com o produtor Left. O tema pop e R&B apresenta uma energia leve, descontraída e luminosa e uma narrativa sobre presença, conexão emocional e liberdade.

os Summer Please, projeto luso-britânico formado por Nuno Bracourt e Robbie Williamson, editam o EP de estreia Ballet. O ponto de partida deu-se em novembro do ano passado com Pockets on My Sleeves, single que teve estreia na BBC Radio no Reino Unido e que rapidamente captou a atenção da crítica e do público, antecipando o universo sonoro agora desenvolvido neste novo registro.

Tina chegou ao Porto e o mercado do bolhão sentiu a energia alegre e divertida do novo single de Micael Carreira. Micael tem cada vez mais a intenção de estar mais próximo do público e interagir com quem o ouve desde o dia número 1. Micael queria entregar algo às mulheres e para as homenagear e fazê-las sentir o quanto são valorizadas e importantes no nosso dia-a-dia. Por isso, ofereceu rosas, um gesto simples, mas cheio de significado.

Bernardo Emídio, músico de 32 anos, natural de Beja, iniciou-se na música aos 10 anos, como baterista numa banda de rock. Aos 17, integrou o grupo Adiafa. Depois de mais de 9 discos gravados, Bernardo estreou-se a solo no Got Talent Portugal em 2025, alcançando a final com críticas muito positivas. Em abril, lançou um novo single, Dá-me uma Gotinha d'Água, um arranjo diferente para uma canção tradicional.

Shania Twain, vencedora de 5 Grammys e uma das artistas femininas country pop mais marcantes dos novos tempos, apresenta o seu novo single, Dirty Rosie. Este tema, que antecipa o seu novo e sétimo álbum, Little Miss Twain, cruza sonoridades de influências country pop, rock e soul, refletindo uma abordagem que retoma as suas raízes musicais.

Mais um dia é o mais recente single de Maria Leitão, assinalando o seu segundo lançamento oficial, depois de se apresentar ao mundo da música portuguesa com Naquela Noite. O seu novo single é o segundo passo até o seu projeto de estreia, que tem edição prevista para junho deste ano. Num tom otimista e paciente, Mais um Dia reflete a capacidade vocal e o sentido estético apurado que são inerentes a Maria Leitão.

As Tias no Seu Melhor, o Best Of em Long Play, é o novo álbum em vinil de Jorge Rivotti. Esta coletânea, exclusivamente em formato vinil, reúne 10 temas interpretados em dueto com Sima Lúria, Zeca Medeiros, Manuel João Vieira, Donatello Brida e António Rivotti, entre outros músicos e instrumentistas que dão vida ao disco. O alinhamento inclui Fado do Bebedor, canções escolhidas a partir dos dois álbuns anteriores, e outras canções que não quiseram ficar para Tias.

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Vieira, Donatello Brida e António Rivotti, entre outros músicos instrumentistas que dão vida ao disco. O alinhamento inclui Fado do Bebedor, canções escolhidas a partir dos dois álbuns anteriores, e outras canções que não quiseram ficar para tias.

0: É tempo de fazer uma pausa, vamos fazer um intervalo, voltamos para a segunda etapa já a seguir. Na reta final ainda temos tempo de ir em contramão com Diogo Zambujo.
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0: São 17 horas. 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

Kalema juntam-se à superestrela brasileira Luana Prado neste novo single, Xedama. Dançável e com groove marcado, Xedama cruza kizomba com swing brasileiro, revelando um lado mais leve e irreverente dos Kalema numa atmosfera romântica e subtilmente sensual. As harmonias da dupla fundem-se com a energia vocal vibrante de Luana Prado, criando uma dinâmica cativante a três vozes e um refrão imediato, resultando num verdadeiro hit com sabor a verão.

Os vizinhos editam seu álbum de estreia, Só Se Estraga Uma Casa, um dos lançamentos mais aguardados do ano, que consolida o percurso meteórico da banda ao longo do último ano. O álbum reúne 9 temas, incluindo os maiores sucessos da banda de Évora, e 4 inéditos, refletindo a história, a energia e a identidade musical da banda. Em destaque com o álbum está o novo single, Onde É Que Eu Tinha a Cabeça, um dos últimos temas a ser escrito para o disco. Entre...

0: Vamos espreitar mais uma contagem do Top 10, as músicas mais tocadas em Portugal. Temos nova liderança e temos três novidades para a saída de Napa, Karol G e Benson Boone. 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Posição número 10 da contagem para Sombra, Back to Friends, caiu 5 lugares. Música nova para o nono posto, Pablo Alvorá, Algo de Mi.
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1: Queda de um posto para os amigos coloridos, Bandidos do Cante, no sétimo lugar. Aqui dois, Olivia Dean com Dangerously Easy. Também aqui duas posições, O Inamorado de Yaritza. Volta a fazer parte das nossas contas na quarta posição, Evandro com Julio.

0: Vamos ao pódio, posição 3 para Maru, Kiss Me, caiu um lugar. Também caiu uma posição, Ordinary, de Alex Warren. Volta a liderar, com uma subida de 7 posições, Gun, Gun, Gun, David Guetta, Teddy Swims, Turns and High.
1: Número 1.

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1: Está apresentada a contagem. Voltamos na próxima semana a atualizar a tabela. Até lá, tudo bom, sempre com mais e melhor música nova. E é o que acontece já a seguir aqui nesta emissão.

Antes que os rios sequem é o título do novo álbum de Filipa Biscaia. O disco de 10 faixas inclui temas de autores marcantes da música portuguesa. Filipa conta que este álbum diferencia-se do primeiro, sobretudo por ter, na sua maioria, temas originais, o que lhe dá uma identidade mais própria e mais madura.

Talvez é o novo single do Waze, com participação de Leonor Barreira, uma fusão entre o hip-hop e o pop, que mergulha numa história de amor intensa, imperfeita e vivida no presente. Com um som melódico e emocional, talvez explore as contradições das relações modernas entre a vontade de ficar e a incerteza do futuro. O tema gira em torno da ideia de aproveitar o agora, mesmo quando não existem garantias, resumindo na frase central do refrão. Talvez não seja para sempre, mas por agora tá bom.

está na hora de fechar. Vamos ainda pela música nova, até ao fecho desta hora. Ainda temos tempo de ficar à escuta de várias queixas de Anitta. 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

0: São 18 horas. 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
6: O Vozela Epic Trails regressa em 2026 para a sua segunda edição, afirmando-se como uma iniciativa que tem como principal objetivo promover estilos de vida saudáveis, incentivar a prática desportiva ao ar livre e dar a conhecer o património natural, cultural e paisagístico do concelho. Depois do sucesso da primeira edição, o circuito regressa este ano com 3 provas distribuídas ao longo do ano. O calendário arranca a 24 de maio, com a realização do Trilho de Loendros, segue-se o Trilho do Minério, marcado para 28 de junho, e o circuito encerra a 4 de outubro, com o Trilho Medieval. Cada uma destas provas integra 3 modalidades, trilho curto, trilho longo e caminhada, permitindo a participação tanto de atletas mais experientes, como de praticantes ocasionais e amantes da natureza. A iniciativa é promovida pelo município de Vozela, em parceria com várias juntas de freguesia e associações do concelho. A prestigiada Casa das Artes, Cine Teatro Dr. Morgado, em Oliveira de Frades, vai receber no sábado, dia 30, às 9h30 da noite, um concerto da jovem cantora Rita Rocha. Com apenas 19 anos, a artista natural do Porto tem-se afirmado como uma das grandes promessas do panorama musical português, prometendo trazer ao público local um espetáculo repleto de emoção, autenticidade e boa música. Rita Rocha tem conquistado uma legião de fãs e marcado a nova geração da pop nacional, graças à sua voz única e a temas que já se tornaram sucessos de rádio. Os bilhetes para o concerto têm um custo único de 10 euros e já se encontram à venda na plataforma digital TuTicket. O Sporting Clube de Santar, emblema desportivo do concelho de Nelas, denunciou publicamente que o estádio Francisco Vital foi alvo de um assalto e de diversos atos de vandalismo. De acordo com o comunicado oficial emitido pela direção, os invasores furtaram vários materiais pertencentes à instituição e provocaram danos materiais significativos na infraestrutura, com especial destaque para a zona exterior dos balneários, onde foram partidas várias janelas. As autoridades competentes já foram formalmente contactadas e estiveram no local a realizar as diligências necessárias para recolher indícios e apurar responsabilidades. Apesar do impacto negativo e da natural preocupação gerada na comunidade local, a direção do Sporting Clube de Santar emitiu uma forte mensagem de resiliência e união. O clube lamentou profundamente o sucedido, mas assegurou que este episódio não irá abalar o seu compromisso com os sócios e adeptos, garantindo que a estrutura se manterá firme e determinada na defesa da sua história e dos seus valores. A nota foi encerrada com um apelo ao orgulho associativo sob o lema "Pelo Santar, sempre". A Câmara Municipal de Viseu aprovou recentemente uma medida que tornará os transportes públicos gratuitos para todos os residentes do concelho, representando um investimento municipal de 1 milhão de euros. A decisão, classificada pelo presidente João Azevedo como histórica, aguarda agora o parecer da Autoridade da Mobilidade e dos Transportes e a votação na Assembleia Municipal. O objetivo central é aliviar o orçamento das famílias face ao aumento do custo de vida, facilitando as deslocações diárias de estudantes, trabalhadores e utentes de serviços de saúde. Além do impacto financeiro direto, a medida pretende fomentar uma política pública ambiental, incentivando a substituição do automóvel privado pelo transporte coletivo para reduzir as emissões poluentes e melhorar a gestão do tráfego urbano. Este é assumido como o primeiro passo de uma reforma mais profunda na mobilidade de Viseu, estando já planeada para 2027, após o término do atual contrato com o operador, uma revisão estruturante das rotas e horários para melhor servir às necessidades da população.
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0: São 19 horas. 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

Dizem que o amolador anuncia transformações. 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A sorte de uns, mas o azar de outros.

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0: é das estrelas.
1: Tens em ti o lugar do saber íntimo das folhas legítimas que moram na abrigaria mais preclara das palavras.

1967, estávamos no início dos inícios da carreira de Leonard Cohen, que em dezembro desse ano lançava o seu álbum estreia Songs of Leonard Cohen, no qual residiam alguns daqueles que viriam a ser os seus maiores clássicos, como Suzanne, Sisters of Mercy ou este So Long Marianne, com o qual abrimos o capítulo desta semana da Culpa é das Estrelas. Muito boa noite, seja bem-vindo e convido a ficar comigo, Jorge Cravo, ao longo da próxima hora. Depois do primeiro clássico da noite, já toca o segundo. Estes são os acordes iniciais de Simple Man, dos norte-americanos Lynyrd Skynyrd, e na sequência juntamos To You, dos I Am Clutch.

Esta noite regressamos à poesia com o escritor que mais nos acompanha neste estilo. Desta vez, Rui Vasqueiro traz-nos três homenagens a três homens relevantes na sua vida. O primeiro chama-se Alberto. O compasso de espera faz-se com o tema Still I Wait, do álbum I Felt All These Things, editado em 2001 por Ana Leone.

mudas da incerteza do grito mudo, levaram de ti a raiz agregadora do magote, o angular e predestinado sopro dos ventos hilários, a sebente do saber popular a escrever memórias, nem a chama da vida a tatuar na pele do tempo, que esse tempo não colheu de ti o silêncio das horas tristes nem permanência da amargura que o pretérito te lembra, sendo que a dor só tu a sabes, e a nevralgia do peito não morre, mesmo que a dança dos teus olhos nos minta.

Começou com o seu irmão Angus no duo Angus and Julia Stone, mas a cantora australiana de 42 anos toca a solo desde 2010. Este tema, I'm Here, I'm Not Here, faz parte do seu segundo e último álbum até o momento, By the Horns, lançado em 2012. Antes ouvimos Heartache is a Cold Place, do projeto a solo A Boy and His Kite, de Dave Wilton. O segundo texto da noite chama-se Olímpio e chega-nos logo a seguir aos Flat Sound e antes do francês Alexandre Longo, que se apresenta como Cascadeur.

Na liquidez do beijo com que te abraço, sinto a fraternidade líquida do sangue e a edificação adutora e sólida do amor. Meu irmão, tens em ti um rio fértil a correr, no leito cristalino à medida da tua dimensão, que faz derramar no mais profundo eu de nós toda a tua imensurável amplitude humanista. Caminho nesse inato desassossego dos teus olhos sedentos, cavalgo nesse cavalgar ininterrupto da tua alma operária, exponho-me nessa tempestade decorrente do teu pensamento. E tudo sinto nos sentidos do sentido de ti, meu irmão. Tens em ti o lugar do saber íntimo das folhas legítimas que moram na abrigaria mais preclara das palavras. O límpio do livro, és a impressão intangível da paixão que navega inebriante nos corpos míticos das páginas de um livro que tu respiras e transpiras o teu saber. O livro e tu e o livro são parte do mesmo corpo, da mesma alma. São dois não só no cativeiro mor, silente, descarnado e perturbador da biblioteca.

terceira proposta literária desta noite é uma homenagem a um ícone da música belga, Jacques Brel, falecido precocemente em 1978, aos 49 anos, tendo-nos deixado inúmeras obras musicais cantadas quer em francês, quer em flamengo. O tributo Brel e Nenuza Paquité chegará logo após este Braid dos Jam Club.

0: No canto translúcido e plangente de Brel, sinto a comoção do tempo no discorrer das águas que caminham nas intermitências do meu peito e abrem rios profundos de lágrimas nos meus olhos, cansados de somar o salso das águas fartas, alojadas no canto mais pungente do meu coração. No soletrar enfático das palavras de Brel, sinto o fremir excelso da poesia na melancolia das horas que lavra em minha alma como arado em terra silente, inebria os sentidos mais humanistas do meu ser, fazendo emergir uma tempestade na Praça da Liberdade, onde distendo o meu pensamento de corpo inteiro. No menear cantante do mapa corpóreo de Brel, sinto a geometria intensa da substância poética que reflete a dimensão da veemente narrativa, e na compreensão dos ventos do meu corpo inquieto, faz-me saber, para além da poesia, para além da melodia, que um dia li, que um dia ouvi, que um dia vi e tudo vivi.
1: Não me quito, pá.
0: Brel, és-me um sublime dilúvio de arte maior.

Fica assim para trás a área literária da emissão de hoje da Culpa é das Estrelas. Tudo isto poderá ser revisto e reouvido muito em breve, basta ficar atento às nossas páginas das redes sociais. Entramos assim na reta final desta sessão. Depois de Soap and Skin, avançamos para a última sequência com Hunter and Wolf e a associação de Heil Hacker com Low Swimmer e Jamie McCoulter.

E é assim que chegamos ao final deste capítulo da Culpa é das Estrelas. Agradeço ao autor convidado, Rui Vasqueiro, e a si que esteve desse lado. São as despedidas de Jorge Cravo, com a promessa de estar de volta na próxima semana, com mais músicas e outras palavras. Fechamos com Hole in My Hand, de Benjamin Francis Leftwich. Boa noite.

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2: Isto aqui não é sítio para encontrar ninguém. Isto é uma terra de gente que partiu para o mar. É o lugar ideal para se perder alguém ou para se perder de si próprio.

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